0: que honra, meus amigos.
1: Deixa eu dar um abraço.
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1: E aí? Eu mando ou você manda?
3: Eu já mandei, agora é sua vez.
1: Agora é minha vez? Tá bom.
3: Mas fala o que o seu coração está dizendo.
1: Ai, vai dar um texto grande.
4: Ei, boa noite. Antes de te bloquear, eu só vim te dizer que a partir de hoje pode tocar o terror, fazer o que quiser fazer. A boca é sua, curte essa farra. Sinto mais nada.
1: Não, apaga, apaga.

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1: Antônio Gabriel, em mais um.

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1: Quando terminar, antes de fazer qualquer coisa, tenha certeza que não tem mais volta, viu?

0: Só quem gostou faz barulho aí, Goiânia.
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1: Jorge Henrique Rodrigo?
2: É Murilinho Rufo, vai.
1: O que é que você tem nessa boca vermelha?

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1: A voz! Bruno Rufi!
2: Jorge Henrique Rodrigo!
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1: 21 horas e 39 minutos.

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0: chupas.
1: Valeu demais, obrigado.
2: Essa
1: lindo demais.
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0: Quem gostou, faz barulho aí. Obrigado!
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1: Nossa, amor, olha aquele cara ali caindo.
2: Esse bebeu, hein?
1: Nossa, amor, olha ali.

0: São muitas tentações.
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3: Antony Gabriel, em mais um.

Obrigado. 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

0: 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Vocês vão se surpreender com o repertório. Só moda derramada, amarra as carças aí que o Bruno Barreto está chegando, hein?
1: Vai ser bater a cueca encher.
2: Manda para nós aqui.
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0: porteira pra trás. Realmente.
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2: Matheus Jimenez
0: e Marília Tavares.

0: Sensacional.
1: Aninha, muito obrigado, viu?
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1: Vocês sabem essa? Então vou aí.

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0: Aê, bichão!
1: Oh, rapaz, bom demais, mus.
0: Tu não é o bichão?
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3: Olha só,

0: Palmas pra Marília Tavares, Goiânia!
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0: uma chave naquele lugar.
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0: Obrigado, Mato Grosso. Obrigado, Matias.
1: Que DVD incrível.
0: Quem gosta desses homens, levantem as suas mãos e batam palmas.
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0: Quem gostou faz barulho aí, vai.
1: Faz barulho, vem, vem, vem.
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1: 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Amor? Onde você tá?

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0: Deixa as cachaças pra nós.
1: Obrigado, gente.
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3: Capim

0: Obrigado, gente!
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1: Meia-noite e 5 minutos.
2: Agora sim.
3: Não consigo esquecer esse seu beijo.

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0: meu Deus do céu, que pancada, bebê.
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2: Essa é pra você que gosta de fazer joguinho, fazer charminho. É mais ou menos assim, ó.

0: Muito obrigado.
1: Muito obrigado.
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0: Peiti Camargo!
1: Coisa boa!
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3: Faz um favor pra mim, Bira. São Paulo.

0: capricha, viu? Muito obrigado.
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0: Você tá louco, mano.
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0: князі.
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0: cerveja aí, seus teclados. Só que essa loucura tem aqui. Você tá doido?
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0: Rosie.
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1: Uma hora e 10 minutos.

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0: Obrigado, São Paulo.
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1: Fala comigo!

0: Que pancada, bebê!
1: Gustavo Lima!
0: Sou você, que menino!
2: Palmas, palmas pro bebê aí.
0: Obrigado, irmão.
1: Uou!
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0: Violeiro Antigo.
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0: Muito obrigado.
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2: Então solta o peito, velho!

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0: Sertanejo bom demais. Apresentação, Nenel.
1: Alô, galera, aqui é o João Bosco.
2: E aqui é o Vinícius.
1: Aumenta o volume, porque nós estamos na área.

0: Obrigado, obrigado.
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0: Essa galera, essa galera. Só vocês e a gente. Mais ou menos assim, ó.
1: Reguezinho, vem.
0: Você pra cima. De um lado pro outro. De um lado pro outro. Assim, pra ficar bem bonito. Joga pra cima, é Belo Horizonte, na sertaneja. Canta.

0: Eu te amo, São Paulo!
1: Coisa linda!
2: Que moda boa. Obrigado, obrigado, meu irmão.
3: Obrigado,
2: meu Deus. Deus abençoe sua carreira, junto. Tá?
3: Obrigado. Deus abençoe vocês, viu, meus irmãos?
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0: Grey.
1: Obrigado.
2: Obrigado, meu lindo.
1: Obrigado. Deus abençoe, meus irmãos.
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4: Só

0: acha aquela,
1: acha aquela, ganha.
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0: Violeiro Antigo.
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0: que nós dois, hein, Simone Mendes?
1: Hugo Henrique, coisa linda.
0: Palmas pra Simone aí, São Paulo. Muitas palmas pra
1: ela. Obrigado!
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2: Você vai!

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0: na mão. Tamo junto, Matheus e Belire. Que pancada.
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2: Que é isso, Gilmar? Que
3: honra, Prado, bebê.
2: Uma honra estar com você aqui, viu?

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0: A gente agradece nosso Pai, que eu tenho certeza que para Ele não é fácil estar aqui cantando com a gente. É muita emoção.
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1: Ei.
2: O quê?
1: Só queria lembrar do seu rostinho.

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1: E todo mundo?

0: Quem gostou, faz barulho aí. Obrigado.
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0: Chora Faz Bico.
1: Vambora, meu filho. Dois. Sucesso.
0: Deixa eu aqui, juntando os pedaços. Chega de fingir que nada aconteceu.

0: faz barulho aí, calma, é boa demais.
1: Defensor Moraes.
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0: briga.
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2: Alô? Amor? Onde você tá?

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0: Se for fácil, desconfia, viu? Vem bomba aí.
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0: Chama, bebê!
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1: Escuta essa história aqui. Olha a situação, rapaz.

0: E questo sciocamo fa barulho.
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0: Cada um. Quem gostou faz barulho. Lucas e Rodrigo, Vitor e Luan.
1: É nóis.
2: É hit.
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0: Sou mais um contato na agenda do seu celular.
1: Uma salva de palmas pra vocês.
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0: sucesso, meus amores.
1: Obrigada, Paula.
0: Sucesso
1: obrigada.
0: Pra vocês, tá? Obrigada.
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0: seja com cautela, por favor.
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1: Você tá entendendo? Ó, ó. Ó o passo, ó. É assim, ó.

0: tu joga a mão e faz.
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0: que nós dois, hein, Simone Mendes?
1: Hugo Henrique, coisa linda.
0: Palmas pra Simone aí, São Paulo. Muitas palmas pra
1: ela. Obrigado.
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1: Rapaz, tal do sofrimento coletivo, hein?

0: Mariane Matheus.
1: Romário! Romário! Ai, obrigado, gente, viu? Muito obrigado. Obrigado.
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1: Deixa eu ver com a minha mulher se eu tô querendo isso, irmão.

0: Sim, senhora.
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0: Ei, gente!

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0: Fátima Leão!
1: Obrigado,
0: Deus abençoe
1: obrigado,
0: você.
1: Amém, obrigado a vocês.
0: Bom,
1: também.
0: Mais uma vez.
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0: Festa Bate Palma RJ.
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0: Isso é segredo, viu? E nunca vai saber.
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0: Birigui.
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0: Tá doido, perdoa aí, Goiânia, velho.
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0: Vinícius, meus ídolos.
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0: Muito obrigado, Camboriú. Sensacional.
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0: tá bom, viu?
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0: Eu duvido.

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0: Essa não é uma história. Coitado.
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0: Deixa as cachaças pra nós.
1: Obrigado, gente.
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0: Valeu!
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0: Valeu, Matheus Calma, Simone Mendes.
1: Que linda!
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0: Obrigado, gente.
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3: 8 horas e 18 minutos.

0: Obrigado.
1: Que é isso?
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1: Olá,
0: todo.
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5: Só

0: Que pancada, bebê!
1: Gustavo Lima!
0: João Bosco Vinícius!
2: Palmas, palmas pro bebê aí.
0: Obrigado, irmão.
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0: Mato Grosso e Matias. É uma honra poder cantar com vocês.
1: Meu amigo Ronaldo Viola Filho, a honra é toda nossa. Deixa com nós.
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1: Cadê a galera de Minas Gerais? Levanta a mão, a galera de Minas Gerais.

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0: Meu Deus do céu, que pancada, bebê.
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0: Obrigado, Jé. Cê tá no...
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1: 9 horas e 29 minutos.

0: Que honra, meus amigos.
1: Deixa eu dar um abraço.
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2: Eu já mandei, agora é sua vez.
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0: 기대되고 있습니다.
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1: Yeah. Essa é pra quem ama de verdade.

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2: 10 horas e 18 minutos.

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0: Deus te abençoe, minha irmã. Que esse DVD seja uma nova fase da sua vida, que você é merecedora de tudo, viu? Obrigada, gente!
1: Obrigada, Recife!
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0: Obrigada, gente.
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0: LP.
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3: É, vai, solta, cara, vai.
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1: Essa pergunta é difícil de responder.

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0: Que prazer cantar com você, meu irmão.
1: Gustavo Lima!
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3: 11 horas e 28 minutos.
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0: salva de palmas pro Nando Moreno, gente! Obrigado, Nando Moreno! Obrigado!
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0: eu bebo cerveja.
1: Bom também.
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1: Paga uma aí, companheiro!
2: Deixa comigo!

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0: Olha Goiânia!
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0: gente.
1: Barulho, Jair.
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1: Meio-dia e 16 minutos.

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0: Doug, Alex, Bruno e Enzo.
1: Aí é moda.
2: Obrigado, meus lindos.
3: Obrigado, gente.
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0: Flashback. Isso é o Flashback.
1: É amor, eu sei.
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1: Música apaixonada, Sandy Júnior Oliveira.

0: obrigado, obrigado, obrigado. João, tardezinha dos brutos.
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0: Quem gostou faz barulho!
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0: Tamo junto, Matheus e Belini. Que pancada.
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0: Grazie Milena.
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0: qui.
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0: Isso é segredo, viu? E nunca vai saber.
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1: Você vai!

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1: Fala comigo.

0: Que pancada, bebê!
1: Gustavo Lima!
0: João Bosco Vinícius!
2: Palmas, palmas pro bebê aí.
0: Obrigado, irmão.
1: Uou!
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0: Violeiro Antigo.
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0: moço, não faz isso não, olha o juiz.
1: Olha o juiz!
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0: tá caro. É bom. Tá caro demais.
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0: Que Bruno.
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0: sim, senhora.
1: Calma!
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0: 負け。ミオだ。
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0: 15 horas e 7 minutos.
1: Vem! Vem na seduzência, senhor!

0: Quem gostou, solta o gritão. Obrigado.
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0: Que é isso, meu patrão?
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0: Deus do céu!
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2: Os apaixonados da senhora.

0: Valeu, Goiânia!
1: Cê tá doido?
0: Cê põe o Igor e Gilmar.
2: Obrigado, gente.
0: Um cê tá doido pra fazer todo mundo chorar.
3: Olá.
0: Tamo junto, meu gordinho.
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0: pancada mesmo.
1: Você tá doido.
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0: Copa de Paulo e Paulino!
1: Ricardo!
0: Que lindo, que lindo. Que prazer, que honra ter vocês aqui no nosso DVD.
1: A honra é nossa, obrigado pelo convite. Sucesso e mais sucesso ainda para vocês, tá bom?
0: Obrigado, Deus abençoe vocês, viu?
2: Tchãozinho, Alessandro, obrigado pelo carinho de Paulo e Paulino. Obrigado a tantos amigos que nós estamos vendo por aqui, né?
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1: Gigi,

0: você é demais. Denis Nogueira!
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1: 16 horas e 10 minutos.

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0: Faz barulho pra Luísa Martina!
1: Obrigada, Douglas e Vinícius!
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4: 16 horas e 47 minutos.
5: Todo casal passa por essa história aqui. Tenho certeza, viu? Não falha!

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0: gostou, faz barulho aí, tamo junto com você.
1: Ô, pancada!
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0: Ela maltrata a gente demais.
1: Assim você me arrebenta, mais que tiro de bazuca.
2: Boa!
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0: Essa foi feita pra mim.
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0: Daniel Thierry!
1: Que delícia!
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0: Nossa!
1: Nossa!
2: Faz barulho quem gostou, Thales Nessa!
0: Guilherme Beduto e Luan Pereira!
2: Que mistura, hein?
3: Nossa! Nossa Senhora!

0: Pela minha gelada, véi, véi.
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2: Dezessete horas e 59 minutos.

0: Moço, não faz isso não, olha o juiz.
1: Olha o juiz!
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1: Vai começar Rancho do Maia.

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0: Cadê o grito pra Joelma?
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1: Aí tá bonita assim lá longe.

0: pode fazer bastante barulho aí.
1: Que sonho, cara, que sonho.
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1: Se isso aqui for um sonho, por favor, não me acorde.

0: fazer mais nada hoje em dia, gente. É.
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0: Valeu, Goiânia!
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1: Eu vou mandar um áudio pra ela. Não tem jeito. Vou ter que mandar. Me esquece. Não. Te adoro. Calma aí.

0: Ei, pana, que a gente vai fazer com eles hoje?
1: Nós vamos acabar com vocês hoje.
0: Pana! Dá-lhes lés! Com você.

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0: tá doido?
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2: Tá, tudo bem. Mas você tem certeza que é isso mesmo?

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1: Maiara e Maraísa!
2: Maiara e Maraísa!

0: uma nova fase da sua vida, que você é merecedora de tudo, viu? Obrigada, gente!
1: Obrigada, Recife!
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0: Marcelo e a Yanni.
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3: 19 horas e 43 minutos.

0: Ribanara.
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0: Obrigado.
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6: Te avisei!

0: Nossa senhora, viu?
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0: aplausos para João Bosco e Vinícius.
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0: Eu vou estar lá.
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0: Acesso e falta.
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0: Moço, não faz isso não, olha o juiz.
1: Olha o juiz.
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